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1: En primeiro lugar, eu acho que alguma coisa de singular hoje aconteceu aqui. E em primeiro lugar, é isto. Todas as grandes mentiras da acusação hoje caíram. A acusação da fortuna escondida é uma mentira.